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0: isso aí, que maravilha. Agora sim, são 9:07. E eu trago pra você, olha, uma canção bacana demais do nosso pároco, que é uma canção que tem tocado nas rádios e a gente toca aqui pra você também. Uma canção linda, não é? A canção De Volta Pra Casa, nosso pároco Padre Cláudio Gonçalves. Bom, e tem mais, olha só, tem as nossas amigas queridas que estão por aqui ouvindo o nosso programa. Rinilde, obrigado pela companhia, menina. Ela diz, olha só, Meg, se possível, toca a música do Amado Batista, O Amor Vai Vencer, com certeza. É a nossa grande força motriz, né? Essa força poderosa. Ela pediu também, Sem Retorque, Joia Falsa, toco pra você. E deixa uma mensagem linda pra gente aqui, olha, boa noite, na paz do Senhor Jesus Cristo, amém, que assim seja. Beijo pra você, viu, Renilde? Olha, e na sequência eu também trago aqui a solicitação da nossa amiga que diz assim, Meg, boa noite, toca a música do Fernandinho, Alvo Mais Que a Neve. É, isso aí. Pois é, vou tocar pra você. Eu ofereço pra todos os amigos do rádio e pra você também, Suzanete. Beijos pra você, Suzy. Valeu pra sua companhia maravilhosa, adorável. Viu, menina? Beijos. Bom, vamos prosseguindo? Ela ronca demais. Alô, Márcia. Márcia Oliveira aqui daqui de Piritiba, da Mistura, ouvindo a gente, que beleza. Alô, seu Zé da Chácara, ouvindo o nosso programa. Alô, nosso amigo Pedro aqui em Piritiba, lá na Manuel Suzarte, não. Esse, mas ele sabe. Nosso amigo Pedro também lá em Macajuba. Epaminondas Batista é o nosso amigo aqui, não é isso? Nosso amigo Pedro tá sempre acompanhando a gente, que beleza. Vamos ouvir aqui o recadinho dela. Márcia, tu tá boa, Márcia? Boa noite.
1: Boa noite, Meg. Tudo bem, minha amiguinha?
0: Tudo ótimo.
1: Boa noite pra nós todos, viu?
0: Amém, querida.
1: Recadinha.
0: Que maravilha.
1: Um bocado de música boa pra mim, viu?
0: Bom, manda ver aí, mulher. Me ajude a fazer a programação. Solicita aí que a gente toca numa boa. Faça como a Renilde, viu?

Bom, e como eu havia anunciado, vamos tocar aqui, ó, De Volta Pra Casa. Alô, Manuel, e também a Nena lá em Cachoeira Domingos Lopes. Nosso amigo Manuel lá em São Paulo, obrigada também pela companhia de vocês, viu? Agora sim, tem esse modão bom demais, essa música boa demais, na voz do Padre Cláudio. E na sequência eu trago Amado Batista e muito mais. Boa noite pra você. E mais branco que a neve também com Fernandinho. Alô, Ivalci, essa vai pra você também com carinho, né? É isso aí. Vou oferecer além da nossa, né? A nossa amiga de Leusa Francisca pediu. A Suzanete que pediu, né? Vai pras meninas aí, Angico, Edileuza, Suzanete. A Ivalci que gosta também do Fernandinho, tá? Alô, Pedro, obrigada pela companhia, menino. Muito bom ter a sua companhia por aqui também. Ótima noite, viu? De Volta Pra Casa é o nome da canção, Padre Cláudio. É sucesso e a gente toca aqui também. Boa noite pra você.

0: Muito bom, que beleza, maravilha. Pois é, e quem está aqui com a gente também é a Janice. Qual é o seu recado para hoje, Janice? Boa noite.
1: Populares Nova, posso... Quero ouvir aqui uma música de Toque 10. Ofereço aqui para uma pessoa que ele sempre está aqui na minha mente. Entendeu? Minha mente, no meu coração. Eu nunca esqueço dele. E ofereço essa música para ele. Para uma pessoa. Oh, e eu moro aqui nas Populares Novas. Boa noite para você. Com muita paz. Com muita saúde. Para você, gatona Meg Correia. E um bom trabalho para você. Um bom sábado para você. E um bom para você e para todos os seus amigos. Quem fala aqui é a Jane da Bahia. Boa noite para você.
0: Muito bem, garota.
1: Eu quero oferecer essa música para essa pessoa. É a música de Toque 10. Por favor, Mag Correia. Estou na escuta, gatona Mag Correia. Quem fala aqui é a Jane da Bahia.
0: Muito bom, Jane. Recado dado, eu vou tocar Toque 10 para você. Obrigada aí pelo gatona, viu? Valeu, beijo para você. Bom, está chegando para cantar pra gente essa versão bacana aqui, olha, na voz do Nostalgia. Na sequência, Mais Branco Que a Neve tem Toque 10 para você, Jane. Amado Batista e muito mais. Agora 9h16.

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Muito bom, que beleza. E eu trago mais uma, Mairone. Sofrendo por esse amor. Abraços aqui, olha, pro nosso amigo Gilberto Dias. Ele pediu toque 10, foi isso? Vou deixar pra você. Obrigado pela companhia, tá? Valeu, Janice. Tamo, vai rolar na sequência. Mais um aí pra você, querida. Olha, eu trago também Bruno e Marrone. Agora são 9h47. Muito boa noite pra você, obrigado pela companhia. Nós vamos juntinhos até às 11. Alô, Thay, obrigado pela tua companhia aí, querida. Alô, Cris, alô, Levi, alô, Geraldino, um abraço. Alô, José Carlos, obrigado pela companhia. Alô, Edneia Chaves,

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2: Agora sim, são 9h59.
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0: Muito bom, que beleza. E aqui você ouve as melhores canções, ou seja, aquelas canções que marcaram épocas. A gente recorda para você, porque recordar sempre é necessário. E aqui você também pode, sim, fazer a programação. E eu quero mandar um abração especial aqui para Tayane, né? Tayane Passos, é isso? Que beleza. Oi, Meg, toca a música da banda Torpedo, acabei de tocar para os meus filhos Valnei, Thaís, Thalita e meu esposo Val e todos os ouvintes. Sou a Thay Passos de Angico, um cheiro para você também, menina. Valeu, Janice, abraços para ti, querida. Pedrão, tá por aí? Aquele abraço para você.
1: Cara, podia chamar Severino. Na bateria, on the drums.
0: Bom, e agora sim, rola pra você. Roupa Nova. Alô, Adriano, abraços pra você, menino. Obrigado pela companhia. Vamos ouvir rapidão qual o recado dele, não é? Boa noite, Adriano.
2: Boa noite, minha amiga Meg. Gostaria de ouvir a música de Top 10 da Nova aí, vou oferecer pra todas que tiver na escuta aí da Embora, viu?
0: Perfeito, amigo. Vou tocar sim pra você. Grande abraço, obrigado pela tua companhia.

0: Muito bom, que beleza. E você curtiu Roupa Nova em dose dupla aqui em nossa programação. Bom, na sequência eu trago para você Toque 10. E tem também aqui o recadinho do nosso amigo Walter. Boa noite, amigo.
1: Oi, Meg.
0: Oi,
1: boa noite. Meg, foi impossível. Passa para mim aí o sucesso de Silvana Salles, As Antigas.
0: Certinho.
1: Agradecer para você, para toda a galera que curte seu programa, eu, para Nilton, Reinaldo e todos da Rua do Copo. Então, uma boa noite, um ótimo trabalho, amigo.
0: Muito obrigada, amigo, pela tua participação, pelo seu carinho, viu, pela sua audiência maravilhosa. Vou tocar, sim, Silvano Salles das Antigas, para a gente recordar, não é? Bom, grande abraço aqui para o nosso querido Walter. É na Rua do Copo, na Pira, né, Walter?
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0: Bom, e vamos.
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0: Bom, na sequência eu já trago, tá? Toque 10.
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0: E trago também a música do Silvano Salles a pedido do nosso
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0: Alô, família Moraes, lá em Miguel Calmon, aquele abraço.

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0: Muito bom, que beleza! E assim nós estamos chegando ao final de mais uma edição do nosso programa especial de sábado. Mas antes de fechar a programação, eu quero dizer para você o seguinte:
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0: Na vida, o plantio é opcional. Porém, a colheita, ela é obrigatória. Por isso, tome cuidado com o que você planta. Porque o que você plantar, isso você vai colher, com certeza. Abraços a todos, obrigado pela companhia, obrigada pelo carinho. E a gente finaliza com essa canção na voz do Agnaldo Timóteo. Um bom domingo pra vocês, abraços e até amanhã, meu povo querido. Valeu pela companhia de vocês, beijos, tchau.

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Muito bom, gente. Em Piritiba são 5 horas e 3 minutos. Muito bom dia pra você aí do outro lado do rádio, você que nos acompanha via o aplicativo. Olha só, início de programa, hein? Despertar Chapada, que vai até as 8 horas. E juntos iremos fazer muita coisa boa aqui, viu, gente? Valeu, olha só, cara velha, pra gente abrir aqui com chave de ouro a nossa programação. Canta a música O Vaca. Queiro, logo na sequência você vai curtir Sulino e Margueiro, Pão da Cidade. Eita, português é, tá, mas é o que tá escrito aqui. Zico e Zeca também, logo na sequência, Capelinha do Chico Mineiro. Olha só, hein, só musicão aqui, passando aqui na sua onda, 96,3. Muito bom dia para cada um de vocês aí que acabaram de acordar, já estão se espreguiçando em cima da cama, né? Você que já acorda com o radinho do lado da cabeceira da cama, já acordou, a primeira coisa que faz é ligar o rádio para acompanhar a programação aqui da More FM. E é isso aí, valeu, muito obrigado pelo seu carinho. Olha só, eu quero mandar um forte abraço para dona Bizuí, lá no Andaraí também, né? E meu amigo Paulinho Piabas, que tá sempre aqui na escuta da More FM. Bom dia, Paulinho Piabas, forte abraço para você. Minha amiga Tarciana também lá em Porto Feliz, minha amiga Rosinha lá na Chapada de Porto Feliz, meu amigo Cláudio, meu amigo Mael lá no sítio Dedinho de Prosa, né? Da nossa amiga Zai Gomes. Alô, Zai! Forte abraço para você aí, Isaia, a filha da tia Hilda, né? Alô, tia Hilda. Tia Hilda, a 20 ou 20 número 1 aqui da Imoré FM, isso mesmo. Todo vaqueiro. Acho que não tem um piritibano que não a conheça, né? É, rapaz, é os primórdios aqui da Rádio Imoré FM. Ela foi uma das primeiras, né? Uma das primeiras aqui, ouvintes aqui da Imoré FM, isso mesmo, rapaz. Alô, tia Hilda, forte abraço pra senhora, tenha um ótimo dia. Alô, Jerusa também, né, minha amiga forte, gosto muito de conversar com ela. Olha só, também quero mandar um forte abraço pra minha amiga Márcia Oliveira, lá na Rua da Mistura, né. Alô, Márcia, deve estar enroladinha no edredom, né, Márcia? É, mas Márcia também já me falou muitas vezes, ó, Frank, quando der 5 horas da manhã eu já acordo, já ligo meu rádio e já fico deitadinho aqui, enroladinho aqui na coberta e escutando você aí, tá certo? É isso aí, valeu Márcia, muito obrigado pelo seu carinho, pela sua audiência, valeu gente. Piritiba são 5 horas e 6 minutos, olha só, programação Despertar Chapada que vai até as 8 horas. A partir das 7h30 tem a programação da Igreja Presbiteriana, isso mesmo, um novo amanhecer. Então fique de radinho ligados para vocês não perderem nenhuma programação aqui, tá certo? Valeu, gente, tenha uma ótima manhã para vocês.

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0: Obrigado.
1: Assusta não, meu povo! 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

0: A salva de palmas, Leonardo! Tá bom?
1: Bom demais. Oi, gente.
0: Senta aqui, ó, com nós.
1: Tá tudo certo com vocês?
0: No nosso boteco é assim, hein?
1: Bebendo bastante aí? Tá porra nenhuma, não tô vendo ninguém com copo na mão. É proibido aqui, é?
0: Quem tá bebendo, levanta o copo aí,
1: ali,
0: ó.
1: Levanta o copo aí. Cara, o negócio é aqui em Goiânia. Isso aqui que é a cidade mais bonita do Brasil. Essa capital maravilhosa.
0: Isso é verdade.

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0: Muito bem, gente, em Curitiba são 6 horas e 9 minutos, um abraço pra vocês aí, cada um de vocês, um abraço pra essa galera massa aí de Porto Feliz, de Angico, de Mairi, de Umbuzeiro, de Miguel Calmon, de Mundo Novo, forte abraço pra cada um de vocês aí, meus amigos ouvintes do Rádio Amor FM. 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Vocês baixam, esperam o download ser concluído e depois vocês começam aproveitando as programações aqui da Amor FM, tá bom? Vocês ficam por dentro do que está, do todos os destaques do que está acontecendo aqui na Amor FM, tá bom? Beleza, gente, valeu. Olha só, quero abraçar também minha amiga Rizalva lá em Itapuã, né? Rapaz, minha amiga Rizalva lá em Itapuã, lá no Vaso do Poço. A sua filha também, Rosana. Alô, Rosana, forte abraço, minha amiga, tamo junto. Minha amiga Tarciana, minha amiga Suzanete lá em Angico de Mairi. Minha amiga Celi Paixão. Tá na escuta aqui da Amor FM. Gente, é o seguinte, tem um recado aqui pra dar pra vocês, né? 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Quero mandar um forte abraço para essa equipe maravilhosa aí, é o meu amigo André, minha amiga Casey. Alô, Zai! Forte abraço, Zai! Zai Gomes, né? Meu amigo Sibenomo Duruca também tá na escuta aí. Valeu, muito obrigado pelo carinho, pela audiência. Também quero mandar um forte abraço aí, rapaz, pro meu amigo Queiroz, né? Alô, Queiroz, meu amigo Queiroz lá no supermercado e abatedouro Asa Branca também, né? Abraçando essa equipe maravilhosa, né? Minha amiga Lana, meu amigo Alexandro, meu amigo Jodival, meu amigo Neguinho, forte abraço, meu irmão, tamo junto. Minha amiga Luciana, minha amiga Alana. Alô, Gilmar, rapaz, Gilmar é uma onda, viu? Valeu, Gil, forte abraço, meu irmão, tamo junto. Alô, meu amigo Queiroz, tamo junto e misturado, valeu, valeu. Olha só, e os demais que eu acabei me passando o nome, me perdoe, porque é muita gente lá no mercadinho, no supermercado da Batedora Asa Branca, mas sinta-se todos abraçados aqui pela equipe aqui da Amor FM, tá bom, gente? Valeu, ótimo trabalho, vocês fazem um ótimo trabalho aí, tá bom? A galera massa também aqui no Mercadinho Aliança também, rapaz, essa galera massa aí não brinca em serviço não. Alô, Tadeu, que fica na parte da carne, minha amiga Letícia, né? Forte abraço pra vocês aí, tá bom? Muito obrigado pelo carinho, pela audiência E valeu, muito obrigado também por esse belíssimo atendimento de vocês aí, tá bom? Um atendimento top, né? 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Alô, Bruno, forte abraço, meu irmão, tamo junto. Em Piritiba são 6 horas e 14 minutos. E me encontrou quando... Zezé de Camargo e Luciano, pra me encontrar. Logo na sequência você vai curtir César e Paulinho, clama oficial, olha só. E logo na sequência você vai curtir Zé Carreiro e Carreirinho, né? A despedida de solteiro, eita!
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0: né? Curitiba são 6 horas e 15 minutos. Tenha uma ótima manhã pra vocês.

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Francisco. Bem, gente, em Piritiba são 7 horas e 23 minutos. Daqui a pouquinho tem a programação da Igreja Presbiteriana, né? Com o pastor Aldon. Isso mesmo, é. Isso aí, olha só, quero mandar um forte abraço pra minha amiga Suzy lá em Manguinhas, meu amigo André lá no Mercadinho Oliveira, minha amiga Sirlene lá do Cobé, minha amiga Suzanete do Angico, meu amigo Euvaldo da Fazenda Riacho dos Patos lá em Mundo Novo. Isso mesmo, essa galera massa, essa rapaziada desperta aí, tá topzera, escutando a Rádio Amor FM. Em Piritiba são 7 horas e 23 minutos, daqui a pouquinho tem a programação da Igreja Presbiteriana, hein, gente? Valeu, fiquem de radinho ligados, tenham um ótimo dia.

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Nosso bom dia, chegando até você nessa manhã de domingo com o programa O Novo Amanhecer, que tem como propósito levar o evangelho da salvação, apontar o caminho, falar de Jesus, a essência de todas as coisas. Nessa manhã, eu gostaria de ler um texto da Palavra de Deus, que se encontra no Evangelho de João, Evangelho de João, capítulo 10, quando, versículo 26, Jesus diz: "Mas vós não crerdes, porque não sois das minhas ovelhas. As minhas ovelhas ouvem a minha voz, e eu as conheço, e elas me seguem. Eu lhes dou a vida eterna, jamais perecerão, e ninguém as arrebatará da minha mão." Esse é um texto muito conhecido, quando Jesus faz esta analogia entre o pastor e a ovelha. E é muito conhecido o texto do Salmo 23. O Senhor é o meu pastor e nada me faltará. Este Salmo, ele retrata que o Senhor se torna como a figura de um pastor de ovelha, aquele que guia, aquele que cuida, aquele que provê, aquele que livra o rebanho dos predadores. Esta é a figura de um pastor de ovelha nesse contexto da qual nós falamos. E estamos, nesta manhã, analisando. Se nós olharmos esse texto, nós vamos perceber, então, que por conta de não crerdes, não se torna as minhas ovelhas. Então, para se tornar um rebanho, pertencer ou pertencimento, é preciso crer. Porque as ovelhas, e é a primeira característica, é que elas ouvem a voz. Ouvir a palavra de Deus, e esta palavra produz em nós fé para crermos em Jesus. E o texto continua dizendo que as minhas ovelhas ouvem a minha voz, eu as conheço e elas me seguem. O segundo aspecto, depois de ouvir e de se tornar pertencente a Jesus, nós e todos os que ouvem a sua voz o seguem. Então não é apenas ter um conhecimento intelectual, não é apenas conhecê-lo, é preciso segui-lo. E o outro aspecto que é a garantia que esse pastor dá. Se um pastor que cuida de um rebanho, de um animal, e nós podemos citar Davi como aquele que cuidava das ovelhas do seu pai, e todas as vezes que havia necessidade, conduzia esse rebanho para pastos verdejantes, levava as águas, e este rebanho, em muitos momentos, ele livrou do leão, ele resgatou ovelhas que estavam, quem sabe, nos arbustos, ele resgata a ovelha. Em muitos momentos, o pastor da ovelha precisava carregar esta ovelha nos seus ombros. E o Salmo diz que esse pastor guia,
né, as suas ovelhas com a vara e o cajado, usando então instrumentos para conduzir, proteger, resgatar. E então, quando nós olhamos para a figura, né, do pastor, nós olhamos então para Cristo. Então Jesus aqui está dizendo: eu sou o pastor, eu me torno o pastor para guiar, para conduzir as minhas ovelhas. Mas as minhas ovelhas, elas têm um diferencial. Para se tornar as minhas ovelhas, é preciso crer. Porque se não credes, não pode se tornar as minhas ovelhas. E para acontecer, é necessário ouvir a palavra de Deus. E a partir de então, o texto também diz: eu conheço as minhas ovelhas. Ele conhece individualmente, intimamente, e ele cuida, e ele provê, e apenas não apenas uma provisão material. Não, o texto está dizendo que ele dá vida eterna. E eu lhes dou a vida eterna, uma vida que não terá fim. Então, crer em Jesus a partir de ouvi-lo, ouvir a sua palavra e crer, traz uma garantia, uma esperança, uma certeza de que haverá para nós e para todos os que ouvirem a sua voz e crendo, a esperança da vida eterna, uma vida sem fim. Esta é a garantia. Então, Jesus é o pastor, esse pastor que entregou a sua vida pelas ovelhas. E então Jesus, ao entregar a sua vida, ele está entregando para morrer na cruz, para resgatar as suas ovelhas, para que ele se tornasse então o meio, né? Ele se tornasse o intercessor, ele se tornasse o caminho que ligasse o homem que está separado de Deus. Então, através de Cristo, é que ele, que o, cada um daqueles que ouvem a sua palavra se torna a ovelha integrante desse rebanho. Então, nessa manhã, eu gostaria de trazer essa reflexão para você. Jesus, ele só é pastor. E o salmista Davi diz: o Senhor é o meu pastor. Ele está dizendo que ele teve esta experiência de conhecê-lo. Às vezes nós podemos, de ouvir falar ou de conhecer, por conta da experiência daqueles que dizem: o Senhor é meu pastor. Mas este é um convite pessoal, este é um convite para um relacionamento, para uma entrega de vida. Que nessa manhã você possa refletir. Existem ovelhas que estão perdidas e ovelhas que foram encontradas. Quem é você? Você conhece o pastor? Você crê no pastor? Você já se apropriou do que esse pastor, Jesus, pode te oferecer? Você já teve os seus pecados cancelados, perdoados, porque você creu nele, entregou a sua vida a ele, e você passou a desfrutar desse relacionamento? Eu as conheço. Esse conhecimento é muito importante, porque ele conhece e segue. Essas ovelhas começam a seguir, e ninguém segue estranhos. Jesus está dizendo que, por conhecer o que ele representa para nós como Salvador, nós agora temos uma sensibilidade de segui-lo, seguir Jesus. Então, esta é a palavra nesta manhã.
E depois que nós somos resgatados por Jesus, depois que nós somos conquistados, depois que nós ouvimos e seguimos, ninguém pode arrebatar, ninguém pode tirar das minhas mãos. Nós não podemos perder o que conquistamos ou o que foi conquistado na cruz. Então a conquista de Cristo na cruz, a morte de Cristo na cruz para os que creem em Cristo, se tornando ovelhas, filhos, pertencentes, isso nos traz também segurança. Nós não vamos perder o que Jesus conquistou na cruz. Nós não vamos perder a salvação. Então, se uma vez que você creu, se uma vez que você ouviu, uma vez que você foi tocado e recebeu fé para crer e começou a segui-lo, você agora está sendo guiado, você agora está sendo conduzido e você agora está em segurança, porque ele se tornou o seu Senhor e o seu Salvador. Entregue a sua vida nessa manhã a Jesus. Deus te abençoe. Um forte abraço. Até lá. Valeu!

nosso amor. Joga a mãozinha no céu assim, vem. Obrigado por todo o carinho, por toda essa energia linda. Obrigado por me fazer me sentir tão amado assim, viu?

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0: 8h10, 8h10 aqui na Melhor da Chapada, Aimor FM 96,3. Esse é o seu Quintal da Vizinha, estamos no ar. A partir de aqui, a partir de agora, você fica na minha companhia até o meio-dia. Sejam todos bem-vindos a esse programa que é de vocês. Bom dia.
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0: Mais uma vez agradecendo a Deus por mais essa oportunidade de estar aqui comunicando com vocês, agradecer a cada um de vocês o carinho da audiência e a companhia de todos os domingos. Que Deus possa abençoar cada um de vocês em especial. 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
0: 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Bom dia.
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0: E assim a gente começa o nosso Quintal da Vizinha, e como todos os domingos, deixando para vocês a mensagem para o dia de hoje. Bom dia.

0: A mensagem para o dia de hoje é intitulado A Gente Vai Embora. Foi nesse último final de semana, quando ao me dirigir para o local onde eu iria votar, acabei me encontrando com dois amigos meus que eu já não via há mais de uns dois meses por causa desses malditos intempéries da vida. E como felizmente pelo menos aqui a gente vai vivendo devagarzinho. Evidentemente que quando demos conta já estávamos todos nós intertidamente conversando, falando sobre a vida, já que falávamos sobre parentes e amigos conhecidos ou não. E foi então que eu me lembrei de um texto que eu resolvi transmitir para todos. Porque a gente vai embora. A gente vai embora e fica tudo aí. Os planos a longo prazo, as tarefas de casa, as dívidas com o banco, as parcelas do carro novo que a gente comprou para ter status. A gente vai embora, sem sequer guardar as comidas na geladeira. Tudo vai ficar apodrecendo. A roupa fica no varal, porque a gente vai embora. Se dissolve, a gente some, toda a nossa importância se esvai. Essa importância que pensávamos que tínhamos. A vida continua, ela segue, as pessoas superam e vão seguindo suas rotinas. A gente vai embora. As brigas, as grosserias, impaciências, infidelidade, tudo isso serviu para nos afastar de quem só nos trazia felicidade e amor. Porque a gente vai embora. E o mundo continua assim, caótico, muito louco. Como se a nossa presença ou ausência não fizesse a menor diferença. Aqui entre nós, não faz. Nós somos pequenos, mas nós somos arrogantes, prepotentes, metida bestas. A gente vai embora e é bem assim. Piscou, no estalo, a vida vai. O cachorro que a gente tanto ama é doado e se apega aos novos donos. Os viúvos se casam de novo, andam de mão dadas, apaixonados e vão até o cinema. A gente vai embora. E nós somos rapidamente substituídos naquele cargo que a gente ocupou na empresa. Nós somos substituídos sim, no outro dia. As coisas que nós nem emprestávamos são doadas, algumas até jogadas fora. Quando menos espera, a gente vai embora. Aliás, quem é que espera morrer? Se a gente esperasse pela morte, talvez a gente vivesse mais. Talvez a gente colocasse nossa melhor roupa hoje. Talvez a gente comesse a melhor sobremesa até antes do almoço. Talvez a gente esperasse menos dos outros. Talvez a gente risse mais, saísse à tarde para ver o pôr do sol. Talvez a gente quisesse mais tempo e menos dinheiro. Hoje o tempo voa. A partir do momento em que a gente nasce, começa essa viagem, essa jornada fantástica, veloz, com destino ao fim. Rumo ao fim. E ainda tem aqueles que vivem com pressa. Eu ainda tenho pressa. O que é que eu estou fazendo agora com o tempo que me resta? Que possamos ser cada dia melhores. Que saibamos reconhecer o que realmente importa nessa nossa breve passagem pela Terra. Só isso. Até porque, um dia, a gente vai embora.
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0: Pois é, meus amigos, um dia a gente vai embora. É a única certeza que a gente tem na vida. É, a gente estamos aqui nessa breve passagem pela terra como humanos para aprender, para ser melhor como ser humano, ser melhor como pessoa. Nem sempre consegue, né? Mas a gente tenta. Às vezes a gente fica se apegando a tanta coisa pequena, a tanta besteira, né? A gente discute por coisas banais, a gente se estressa por coisas bobas. A gente esquece de viver o presente, sempre preocupado com o futuro. A gente esquece de viver e de curtir as coisas que a gente tem, pensando no que a gente não tem. É a vida, é a vida. Vamos pra frente. Bom dia, sejam bem-vindos. Esse é o seu Quintal da Vizinha.

Pois muito bem, então vamos começar a nossa diversão dominical. Vamos lá. A primeira de hoje, depois dessa mensagem, eu escolhi uma música que é mais ou menos isso. Fala mais ou menos sobre isso. Chitãozinho Chororó, Se For Pra Ser. Sejam todos bem-vindos ao Quintal da Vizinha. Bom dia.

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2: Pois muito bem, estamos por cá, Raimundo FM 96,3, e esse é o seu Quintal da Vizinha até o meio-dia. Você fica junto comigo. E para começar o dia bem já, né, a gente vai atender pedido hoje cedo. Meu amigo Masca, ele que é o batera aí da Forró Sextano, tá lá na capital da Bahia, Salvador, Bahia, Brasil, curtindo a programação pelo aplicativo. Obrigado pela companhia, meu amigo Masca. Um abraço aí para toda a galera da Sextano. Que Deus abençoe aí a jornada de vocês. Christian e Ralph. Chora preto, vai pra você aí, máscara. Bom dia.

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3: Pois muito bem, estamos por cá hoje mais um dia e a gente tá aqui, né? Curtindo mais uma vez o seu Quintal da Vizinha. Bom demais saber que você tá aí do outro lado curtindo também junto com a gente. Isso é muito bom. 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Pois bem, deixa eu falar uma coisa para vocês aqui. Eu quero abrir um parênteses aqui para eu fazer aqui uma pequena e singela homenagem a uma figura que é fantástica, que nos deixou essa semana. Seu Romildo Araújo, mais conhecido como Romildo Chão. Ele era um dos meus ouvintes assíduos. Todo dia, quando eu passava de manhã cedo, ele estava sentado na porta ali do comércio, aí, ou então naquele ponto de ônibus, aí eu passava e ele dizia: olha, lembra da gente hoje, nossas músicas. Ele gostava de um tipo de música que, por incrível que pareça, era as mesmas músicas que eu aprendi a ouvir com meu pai. E aí é uma situação interessante, que hoje eu amanheci saudoso do meu velho pai e lembrei de Romildo. Então, queria pedir licença a meus ouvintes de sempre para eu fazer aqui uma singela homenagem aos dois, tanto a meu amigo Chão quanto ao meu velho pai. Então, selecionei um bloco aqui das músicas que eles gostavam, das músicas que eles ouviam. Eu aprendi a ouvir essas músicas com meu pai. Mas a primeira música desse bloco é como eu vejo meu pai hoje. Bem assim.

0: Obrigada, gente, obrigada. Tô aqui babando, babando eles aqui, e aí o DVD não continua, né? Obrigada, muito obrigada.
1: Mais aplausos.

Nasci artista, fui cantor. Ainda pequeno, levaram-me para uma escola de canto. O meu nome, pouco a pouco, foi crescendo, crescendo, até chegar aos píncaros da glória. Durante a minha trajetória artística, tive vários amores. Todas elas juravam-me amor eterno, mas acabavam fugindo com outros, deixando-me a saudade e a dor. Uma noite, quando eu cantava a Tosca, uma jovem da primeira fila atirou-me uma flor. Essa jovem veio a ser mais tarde a minha legítima esposa. Um dia, quando eu cantava a Força do Destino, ela fugiu com outro, deixando-me uma carta e na carta um adeus. Não pude mais cantar. Mais tarde, lembrei-me que ela, contudo, me havia deixado um pedacinho de seu eu, a minha filha. Uma pequenina boneca de carne que eu tinha o dever de educar. Voltei novamente a cantar, mas só por amor à minha filha. Eduquei, fez-se moça, bonita, e uma noite, quando eu cantava ainda mais uma vez a Força do Destino, Deus levou a minha filha para nunca mais voltar. Daí pra cá, eu fui caindo, caindo, passando dos teatros de alta categoria para os de mais baixo, até que acabei por levar uma vaia cantando em pleno picadeiro de um circo. Nunca mais fui nada. Nada não. Hoje, porque bebo, a fim de esquecer a minha desventura, chama-me ébrio. 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Porém, ele tinha um motivo que ninguém sabia. 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

0: João Neto, eu quero ver se vocês vão, agora se vamos chamar até isso aqui para cantar com a gente. Um homem muito importante na nossa vida, que junto com uma mulher foram os responsáveis pela vida da dupla João Neto e Frederico e do nosso irmão Felipe. Foram os responsáveis por nos ensinar tudo que a gente sabe hoje e a trilhar o caminho da vida. A mulher, ela só encanta. Mas o homem, além de encantar bastante, ele canta demais. Vem pro palco nosso pai, Gil!
1: Alô, boa noite. Boa noite pra você.
0: Olá.
1: Hoje é um prazer estar aqui, viu, gente? Com vocês é muita alegria pra mim. Coração tá assim, arrebentando de felicidade de estar aqui junto. Tá certo?
0: Vamos lá.

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10: Pois muito bem, sou eu e na minha comunicação você fica até o meio-dia. Deixa eu mandar um abraço grande aqui para minha cunhada Neuza aí no sítio Alto Alegre, meu irmão Roberto, um grande abraço, bom dia para vocês aí. Que Deus abençoe o domingo de vocês, tá? Deixa eu mandar beijo grande também pra galera que curte a programação do Quintal da Vizinha lá na Batateira, meu amigo Léo,

Como diz o meu amigo Aeronildo, é Léo da Batateira. E Dona Ildete, beijo grande no coração de vocês. Deus abençoe o domingo de vocês aí. Excelente dia para vocês. E bom demais saber que vocês estão aí do outro lado curtindo a programação. Aproveitar, mandar um abraço para meu amigo Aeronildo, o velho Aeron, aqui em Peritiba. Os meninos Rico, o menino Adelmo lá em Juazeiro da Bahia. Bom dia para vocês também. Deixa eu mandar um abraço também, rapaz, para uma galera que curte a gente aqui. E tá lá em Salvador, Bahia, o Nando tem pedidos, daqui a pouquinho a gente toca seu pedido, ele vem de Borboletas também, a Andréa, Mistérios do Planeta de Novos Baianos, daqui a pouquinho tem atendimento pra vocês aí, tá bom? Dedé, beijo grande pra você, beijo grande pros meninos aí, pro meu amigo Ramonzinho, nosso sanfoneiro predileto, ele que é sanfoneiro da Fossa, estando meu amigo Márcio, que eu sei que já tá curtindo a programação também desde cedo, bom demais saber que vocês estão aí do outro lado curtindo a programação, obrigada pelo carinho de sempre, tá? Um excelente domingo pra vocês aí. Deixa eu mandar um abraço também aqui, rapaz, pra galera lá no Cantinho. É, pessoal aí no Cantinho, meu amigo João Pau D'Arco, um grande abraço. Dona Eliane, beijo grande, a cara já é top. Aproveitar e mandar um abraço pra meu amigo Zé Cangibrina, ele que tava por lá agora. Agora tá como Deus quer, né? Como pediu a Deus. É, voltou à velha terra, de férias, permanente, só curtindo. Beijo grande pra você e pra sua esposa. É, que Deus abençoe o domingo de vocês, tá? Também, rapaz, Josias Cabeça de Onça. Meu amigo Josias também tá curtindo a programação. Ele que é sogro de Zé, tá lá também curtindo a programação. É, ele é sogro de Zé da Imbulança, como a gente chama, como o pessoal chama. O Zé da Imbulança. Mandar um abraço também para Félix Rolim, ele que é cunhado aí de meu amigo Zé Cangibrino. Um grande abraço para vocês aí, excelente domingo para vocês. Curtam à vontade o domingo aí, espero que estejam gostando do programa, tá? E se tiverem na escuta aí e quiserem fazer pedido também, manda para gente aqui que a gente toca. Bom dia, sejam todos bem-vindos. Esse é o seu Quintal da Vizinha. Até o meio-dia você fica na minha companhia. 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Enquanto a gente prepara os pedidos aqui de quem nos pediu, o pedido de máscara já foi atendido, falta eu atender a Andréia e o Nando e toda a galera aí da família Freitas. É, meu amigo Ramonzinho, um grande abraço para você. É, qualquer hora dessa a gente vai marcar pra gente vir, uma hora que vocês estiverem aí, estamos de férias, estamos de folga, bora fazer um forró, daqueles forró de pé de parede. Zabumba, triângulo e sanfona, lá na roça. Tá ouvindo, né, Máscara? Pois é, você faz parte dessa área aí. E também faz parte desse grupo. Vocês moram no meu coração. Um grande abraço para toda a galera da Sextana aí. E como a gente já tem um bloco aqui em aberto para ser tocado, vamos fazer ele, né? Amanheceu, peguei a viola, botei na sacola e fui viajar. Renato Teixeira. Aproveitar o ensejo aqui e mandar beijo grande também pra tia Hilda, ela tá curtindo, seu pedido já tá na pauta aí, tia. A senhora vai ouvir na sequência.

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5: Pois muito bem, excelente dia para todos vocês. Chegou agora? Ah, onde é que você andava? Tá atrasado, mas dá tempo ainda. Temos aí duas horas ainda para curtir muita música boa. Chega para cá, aumenta o volume do rádio, chega para perto. Você tá usando pelo aplicativo, vai Maré FM 96,3. É isso aí, vamos curtir, vamos ouvir muita música boa. Bom dia. Deixa eu mandar beijo grande para a galera que curte a gente aí em Morro de Chapéu. Obrigada pela sintonia, obrigada pela companhia de todos os domingos, tá? Bom dia para vocês. O pessoal aí em Itapiramutá, Bahia, o pessoal de Volta Grande. Beijo grande para todos vocês. Um excelente dia para vocês aí.

0: Beleza, o meu telefone tocou aqui agora, ele é escandaloso. Assim que eu sair aqui, Fabiana, eu te atendo já na sequência, tá? Bom dia, e vamos fazer o seguinte, vamos atender alguns pedidos aqui que foram feitos. Meu amigo Nando, lá em Salvador, Bahia, ele pediu e vai ouvir. Vitor e Léo, Borboletas, bom dia.
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4: 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Deixa eu mandar um abraço aqui para meu amigo Léo lá na Batateira. Meu amigo Léo, como é que tá as coisas aí, meu irmão? Tudo bom? E o seu domingo aí tá sendo agradável? Espero que sim, que Deus abençoe. Mandar beijo também pra minha amiga Andréia Freitas, ela que fez o pedido. A família toda pede. Quando a família pede, a gente atende. Seu pedido já tá na pauta, vai sair agora. Novos Baianos, Mistérios do Planeta. Deixa eu mandar beijo também para uma figura fantástica que eu amo demais, tenho assim um carinho imenso, ela não faz ideia. Minha amiga Fabiana, hoje ela tá em Mundo Novo, acho que não tá na Retiro hoje, ou na São José, não. Hoje ela tá em Mundo Novo, ela tá aí acompanhada da Raimundinha, curtindo a programação da Aimoré FM. Daqui a pouco tem música para vocês, tá? Deixa eu atender o pedido de André aqui, que eu vou atender vocês também. Beijo no coração, que Deus abençoe o domingo de vocês, tá? E André Freitas pediu e a gente atenda. Novos Baianos, Mistérios do Planeta. Bom dia.

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1: Pois muito bem, se você pediu, tá aí. E essa daqui eu vou mandar direto pra Fabiana, lá em Mundo Novo, e também pra Raimundinha, que tá curtindo a programação da MRFM. Benito de Paula, Retalhos de Cedinho. Bom dia.

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Beleza, beleza, beleza. Sou eu. 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Pois bem, deixa eu contar uma coisa para vocês aqui. Eu atendi alguns pedidos e aí eu gostei. Sabe, dos pedidos, gostei da música, gostei do ritmo. E eu resolvi fazer aqui, agora a gente tem uma hora ainda. Eu resolvi fazer totalmente diferente do que vocês estão acostumados a ouvir todos os domingos no Quintal da Vizinha. Isso mesmo, Quintal da Vizinha também é cultura. É. E se tem música boa, a gente também toca. Então eu mudei aqui algumas, tem alguns pedidos aqui ainda. É, tem aqui, o Gabi pediu aí Bandolins com Oswaldo Montenegro. Aí você quebra minhas forças, meu amigo, não faço não. Pediu Bandolim com Oswaldo Montenegro, o Felipe pediu Mega Sena. Essa música eu acho que é com o Pablo. E a gente vai tocar todas elas hoje aqui, hoje a gente está assim. Deixa eu mandar beijo aqui, ó, pra Vó Bizuí, lá no Andaraí. Ela sempre manda áudio pra gente aqui, pedindo música e pedindo, mandando deixar abraço para toda a sua família, todos os sobrinhos e sobrinhas. Quem mais tá com a gente aqui? A Simone, bom dia amigo, a Simone tá falando lá de São Paulo, curtindo a programação pelo aplicativo. Obrigado Simone pela companhia, tá? A Lili, a Lilia Lopes, lá em Umbuzeiro de Mundo Novo, tá pedindo aí abraços para sua mamãe, Dona Leonor, para seu pai Getúlio. Beijo no seu coração, Lili, Deus abençoe o domingo de vocês aí, tá? Muita paz, daqui a pouco tocamos músicas para ti também. O meu amigo Paulinho lá da Piabas, desejando um bom dia para todos. Meu amigo Jailto, no sítio Machixe, ele agora mora na cidade, não é negócio de sítio mais não. Aí, olha Jailto, eu tô me mudando para um sítio. A paz é outro, o sossego é outro. Excelente domingo para você, meu irmão, que Deus abençoe. E a gente vai fazer o seguinte, vamos tocar algumas músicas aqui. A pedido, vamos começar por o pedido do meu. Deixa eu ver de quem foi o pedido. Peraí, vamos fazer o contrário. Vamos começar por Gabi que pediu aí Bandolins, Oswaldo Montenegro. Você curtir aí. Bom dia pra vocês todos aí. Rapaz, o caba não é fraco não. Vamos nessa.

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Pois muito bem, depois de muita coisa boa, depois de muita música marcante, e a gente vai ficando por aqui. Agradecendo a todos o carinho da audiência, a companhia, até o dado momento, que Deus possa abençoar cada um de vocês. 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Assim a gente fica por aqui e, como todos os domingos, vou deixar para você a minha mensagem para o dia de hoje.

Mensagem intitulada A Gente Vai Embora. A gente vai embora e fica tudo aí. Os planos a longo prazo e as tarefas de casa. As dívidas com o banco, as parcelas do carro novo que a gente comprou só para ter status. A gente vai embora. A gente vai embora sem sequer guardar as comidas na geladeira. Tudo vai apodrecendo. A roupa fica no varal. A gente vai embora. Se dissolve. A gente some. Toda a nossa importância se esvai. Essa importância que pensávamos que tínhamos. Porque a vida continua. Ela segue. As pessoas superam e vão seguindo suas rotinas. Mas a gente vai embora. As brigas, grosserias, impaciência, infidelidade, tudo isso serviu para nos afastar de quem só nos trazia felicidade e amor. A gente vai embora. E o mundo continua assim, caótico, muito louco. Como se a nossa presença ou ausência não fizesse a menor diferença. Aqui entre nós, não faz. Nós somos pequenos, mas nós somos arrogantes, prepotentes, metidos à besta. A gente vai embora. A gente vai embora e é bem assim. Piscou, um estalo, a vida vai. O cachorro que a gente amava tanto é doado e se apega aos novos donos. Os viúvos se casam de novo. Eles andam de mão dadas, apaixonados, vão ao cinema. Mas a gente vai embora. E nós somos rapidamente substituídos naquele cargo que a gente ocupava na empresa. Nós somos substituídos no outro dia. As coisas que nós nem emprestávamos são doadas, algumas até jogadas fora. Quando menos a gente espera... A gente vai embora. Aliás, quem é que espera a morte? Quem espera morrer? Se a gente esperasse pela morte, talvez a gente vivesse mais. Talvez a gente colocasse nossa melhor roupa hoje. Talvez a gente comesse a sobremesa até antes do almoço. Talvez a gente esperasse menos dos outros. Talvez a gente risse mais, saísse à tarde para ver o pôr do sol. Talvez a gente quisesse mais tempo e menos dinheiro. Hoje o tempo voa, amor. A partir do momento em que a gente nasce, começa essa viagem e essa jornada fantástica. Veloz, com destino ao fim, rumo ao fim. E ainda tem aqueles que vivem com pressa. Eu ainda tenho pressa. O que é que eu estou fazendo agora com o tempo que me resta? Pois é, um dia a gente vai embora, mas que possamos ser cada dia melhores, que saibamos reconhecer o que realmente importa nessa nossa breve passagem da vida pela Terra. Só isso, até porque um dia a gente vai embora. Assim a gente encerra mais uma edição do Seu Quintal da Vizinha, agradecendo a todos o carinho da audiência e a companhia até o dado momento. Que Deus possa abençoar cada um de vocês poderosamente. Fiquem todos com Deus até domingo que vem, se Deus assim nos permitir, com mais uma edição do Seu Quintal da Vizinha. Boa tarde.

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Leitão em Peritiba, são 13 horas 10 minutos, 13 e 10. Olá, muito boa tarde. Boa tarde a todos vocês, ouvintes da Rádio Amora FM, que estão sintonizados a partir de agora para conferir o programa mais esperado do seu rádio, Domingo Especial, uma mistura de ritmos, atendendo a todos os gostos. Eu daqui e você daí, juntos em uma mesma sintonia, 96,3. O sol hoje está, hein? Tá que tá gostoso demais. Para você que está aí curtindo, tá na praia, na piscina, no açude, no rio, tá em casa, no barzinho, onde quer que você se encontre, curtindo o som da 96 FM, nesse clima gostoso lá fora e aqui dentro. Uma excelente tarde de domingo para todos nós.

Já já tem o seu pedido musical através do nosso WhatsApp, com certeza tem. 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

0: Massandra.
1: Não confunda, hein? A partir de agora, com vocês aqui no programa Domingo Especial até as 17 horas. Anota aí esse nome, hein? Esquece não.

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Olha, então, em Curitiba são 13 horas 41 minutos. Um abraço para o Pedro Mota, meu grande amigo Pedro Mota, lá em Brasília. É, ele está conectado com a gente. Valeu, Peu, muito obrigada pela companhia, por passar essa tarde de domingo curtindo o som da 96 FM. Um abraço também para o Paulinho na Fazenda Piabas, na sintonia. Boa tarde, Sandra, que tenhamos uma tarde com muitas músicas boas. Uma tarde de muita diversão, com interação entre essa locutora bastante animada e os ouvintes. Valeu, Rosilma, pelo carinho. Muito, muito obrigada, seja bem-vinda. Uma boa tarde para você. Boa tarde, é Sueli de Itapiramutá. Quero ouvir José Augusto, Me Esqueci de Viver. Vamos, né, fazer uma pesquisa aqui. Saber se o nome da música é esse mesmo, mas tá valendo a sua participação. Já já tem o sucesso que você pediu. Sueli, cheiro pra você. Um abraço também, uma boa tarde pra Leni Cardoso, lá de Umbuzeiro, na nossa sintonia.

Boa tarde, Sandra. Se for possível, passa a música de Amado Batista, Pode Chorar. É? Valeu, Renilde, Rua do Gravatá. Boa tarde pra você, minha linda. E um cheiro, viu, Reni? Saudades. Minha grande amiga Renilde, aí da Rua do Gravatá, na sintonia sempre. Desde a época do recadinho musical, né, Reni? Titia Hilda, meu amor, também tá em casa, curtindo o som da 96 FM. Lene também, lá na Avenida Fernandes, é uma ouvinte assídua. Todos os domingos tá aí na sintonia.

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0: 13:51, acabamos de conferir, agora somos ex. Cavaleiros do Forró, belíssima recordação, Não Pegue Esse Avião. Teve também Wesley Safadão, Jonas Esticado, Maiara e Maraíza, João Gomes. Valendo agora a sua participação através do nosso WhatsApp. São 13:53 em Piritiba.
1: Boa tarde, Sandra Martins aí, como você está? Tudo bem com
0: Tudo
1: você?
0: Tudo bem, boa tarde.
1: Sandra, hoje eu quero ouvir aí Hungria, Amor e Fé. Aí eu ofereço para Luzia, Tia Hilda, Vera Martins, José Carlos, Suzanete, Ivalci, Dinalva, Nenas Tocas, vai para Terezinha e Anderson, Vitória, Isadora, Sofia, Walter Gonçalves, Bruno Furunco, Sandro Barreto, Meg Corrêa, vai para Dora, aí o Teixeira e todos que curtem a Imoré FM. E para todos os flamenguistas, bom trabalho. Fique com Deus, Sandra.
0: Muito obrigada aí, o participação do Valdeir, lá de Itapiramutá.
2: Boa tarde, Sandra. Boa tarde a todos os ouvintes do programa. Sandra, eu gostaria de ouvir uma música com Unha Pintada. Pode ser qualquer uma. Ofereço para todos os ouvintes, em especial para minha esposa Clébia, para meu filho Jaime e para você e todos os ouvintes que curtem e gostam da música de Unha Pintada. Pode ser qualquer uma, viu, Sandra?
0: Pronto, combinado então. Deixa comigo. Vamos a mais uma participação. Valeu, Jardel. Muito obrigada. Boa tarde para você.
3: Boa tarde, Sandra. Gatona Sandra Martins, a Jane da Bahia.
0: Ô, mulher animada.
3: Sandra Martins. Quero ouvir aqui uma música de Amado Batista.
0: Espera aí, né? Um probleminha técnico aqui com a nossa internet, né? Nossa, deixa eu me ver aqui novamente. Ora, Jane da Bahia, vamos dar o recado.
3: Boa tarde, gatona Sandra Martins, que é a Jane da Bahia, gatona Sandra Martins. Quero ouvir aqui uma música de Amado Batista, Foi a Seca. E ofereço aqui essa música só pra mim curtir mesmo. Boa tarde, gatona Sandra Martins. Um bom trabalho pra você, um bom domingo pra você, gata Sandra Martins. Quer falar que é a Jane da Bahia, uma das populares novas. É só pra mim curtir mesmo. A música dele Foi a Seca, Amado Batista.
0: Valeu,
3: boa tarde,
0: Jane.
3: Pra você, um bom trabalho, um bom domingo pra você, gatona.
0: Pra todos nós, né?
3: Um bom trabalho para você e para toda a sua família, para você, com muita paz, com muita saúde. Quem fala aqui é a Jane da Bahia. Boa tarde.

Aí, Moreia 96 FM, programa Domingo Especial, uma mistura de ritmos atendendo a todos os gostos. Estaremos por aqui, né, até as 17 horas, tocando o que você gosta de ouvir. 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Glória.

0: Boa tarde, Sandra.
1: Boa tarde. Tudo bem?
0: Abençoe nosso domingão. Toca aí uma música pra mim de Harmonia do Samba. Tô ligadinha, vê massa, aqui na mistura de baixo.
1: Tá bom, mas...
0: Toca aí minha música, viu? Pra todo que curte. Um bom domingão pra nós todos.
1: Amém.
0: Um abraço, amiga.
1: Outro abraço pra você, Márcia. E essa turma bacana aí na sintonia.
2: Boa tarde, minha princesa. Oi. Uma boa tarde abençoada por Deus pra você e pra todos nós. Que o menino Jesus vai abençoar nossa tarde de domingo. E que o menino Jesus também abençoe nossa semana. Hoje, Sandrinho, se não for possível, queria ouvir um louvor com Damares, vai ficar a sua escolha. Vai pra você, vai pra todos nossos amigos e amigas do rádio, pra todos que estiver na sintonia. Pra você, eu desejo uma boa tarde, abençoada por Deus. E menino Jesus, abençoa teu trabalho sempre. Um cheiro, um abraço.
1: Outro, valeu, muito obrigada.
2: Deus te abençoe sempre.
1: Muito bem. Aí, Valci, lá do Angico de Mairi. Mais uma participação. Boa tarde, Sandra. Passa uma música de Toque 10, qualquer uma. Vanderson. Lá tinha um buzeiro. Valeu, Wanderson. Um abraço pra você. Boa tarde. Boa tarde, Sandra. Nito de Areia Branca. Manda meu alô. Tô ligado toda semana. Valeu, Nito. Muito obrigada pela participação, pela preferência, né? Boa tarde, locutora Sandra Martins. Feliz domingo pra ti. E um alô pra tia Hilda, Vera Martins, Adriana e Alexandre. Também Daldinalva, Lelego e um buzeiro. Vai para Celita e Valci, Suzanete, Nem nas Tocas, Rosana e Ronival. Também para Valdeir, Pedro de João de Jovem, Risalva e família. Né? Natalino, na Vila ACM. Vai para todos os ouvintes. Número 1, Zé Carlos Brandão, de Mundo Novo. Música de Silvano Salles.
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4: Você também, estou sempre ouvindo, viu, Aimoré? Você sabe que você é nota mil, viu? Sempre sou fã da Aimoré.
1: Legal, aí é nossa amiga Leni, lá de Umbuzeiro.
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1: Umbuzeiro de Mundo Novo, né? Recadinho agora da Mara Silva. Vamos curtir o áudio, ouvir e atender o seu pedido. Qual é?
5: Oi. Boa tarde, aqui é Mara. Nossa, se for possível, toca uma música de Top 10. Foi minha saudade. Uma boa tarde pra você, que Deus abençoe.
1: Amém. Valeu, Mara. Muito obrigada pela participação. Já já tem o sucesso que você pediu. Tá bom?
6: Boa tarde, minha linda. Aqui é a vovó Bizinha. Eu tô ligando.
1: Olha
6: que
1: ela.
6: Aqui tá ruim.
1: Aqui também,
6: tratar,
1: viu, vovó?
6: Conversar com você.
1: Aqui também tá ruim, viu?
6: Porque você já sabe o louvor que canta. Que canta. Aí passou deu um abraço pra sua mãezinha, sua filhinha, em você mesmo, em tia Hilda, em Rivalda, em Sirlene do Colbert, e nesse do... E todo mundo da região toda, Sumaré, que é meus parentes, Davo, do Ceterra, Dete, Nen, tudo do Ceterra, que é tudo meus parentes, meus filhos.
1: Família grande,
6: neto,
1: né, vovó?
6: Tudo. No cantinho, para minha só. Neta, para minha irmã Dene, para João Podar, que vem aqui me conhecer, mas a mulher. E eu tô alegre, só que eu sou conhecida do mundo.
1: Tá famosa, deixe ela.
6: Eu sou feliz.
1: Olha.
6: Se eu fosse mais nova, né, Jean? Se eu viver mais no mundo, eu era feliz ainda mais. Mas eu sou feliz assim mesmo, velhinha, né?
1: É, com certeza. Tem que agradecer a Deus.
6: Sinta abraçado, vovó Bizuinha. E pra Solozinho, pra Minas Gerais, pra meu filho Nasce, que é essa musiquinha aí bonitinha pra ele. Mas o louvorzinho serve pra todos, viu?
1: Isso.
6: Aí, meu que eles já assistem vocês de domingo, já. E Deus abençoe, meu filho, essa mulher guerreira, que todo dia de domingo tá nessa rádio, mas é Piritiba, Ivan, conversei ontem, todo mundo da rádio, viu, minha filha? Beijo!
1: Tá bom, meu amor, muito obrigada.
6: Mesmo carinho, mesmo amor que eu tenho com meus filhos, minha família, tenho com você, viu, senhor? E sua mãezinha também, que eu conheci ela e gostei dela, de tudo. Tchau, minha filha, beijo! E Deus é nosso pastor e nada faltará para nós. Jesus toda hora está com nós, viu, meu filho? Tchau, beijo,
1: vovó Bizuí. Não foi eu que cortei, não, viu, gente? O áudio que terminou. É que às vezes parece que a gente corta, né? Mas não. Boa tarde, Sandra Martins. Passa a música aí de João Gomes para todos, para toda a minha família e amigos. Estamos na escuta, Fazenda Junco de Miguel Calmon, Bahia. Claudeir? É, Claudeir, valeu. Muito obrigada pela participação, viu?

Boa tarde, Sandra. Sou daqui de Manguinhas. Não perco esse programa por nada. Quem é? Fico muito feliz por isso.

É isso aí, gente. 14 horas e 58 minutos. Estivemos fora do ar por alguns instantes devido a um pequeno problema técnico no nosso PC. Demorou um pouquinho para recarregar, mas está tudo bem, tudo ok. Vamos prosseguir agora com a nossa programação normal. É, você que pediu aí, né, a sua música, o seu sucesso, aguarda aí só mais um pouquinho me organizar por aqui para dar continuidade à nossa programação top e potente da 96 FM. Lembrando mais uma vez que estivemos fora do ar por alguns instantes devido a um pequeno problema técnico no nosso PC, tá bom?

0: Sandra, boa tarde Virgíba, boa tarde 96, boa tarde aos amigos internautas, aos amigos telespectadores, boa tarde Piritiba, boa tarde Goiás, boa tarde a capital do Goiás, né, Goiânia aí. Sandra, a música de Júlio Nascimento, a lua está linda e o clima também, estou na escuta da Sandra, ofereço para todos nossos amigos, meu amigo, minha amiga Eliede e Luciano lá nas Caeiras, está na escuta aí da programação com Sandra Martins, com Pediu Tocou, Sandra Martins,
1: absolutamente Sandra. Pediu Tocou, é.
0: Um bom domingão e um ótimo trabalho.
1: Valeu,
0: Sandra
1: Pingo.
0: Martins. Todo mundo está na escuta aí. Boa tarde, Curitiba, boa tarde.
1: Valeu, então.
0: Vai para meu amigo também. Para meu amigo também é Sandro Barreto, né, Sandro? Boa tarde a todos.
2: Santa Maria, coloca aí a música do Passinho do Genal.
1: Passinho de quê?
2: Sandra, Santa Manoeli, coloca aí a música do Passinho do Genal.
1: Nossa, não entendi que passinho é esse. Se alguém souber, me dá um socorro aí. 15 horas 9 minutos em Piritiba.
3: Boa tarde, amiga. E aí, como está você? Por aqui estou bem,
1: tudo bem, tudo bem, graças a Deus.
3: Passa uma música de Silvano Sarro. Não vou, não vou te perdoar. Quero oferecer para minha esposa, para meus dois filhos, para Fabiano, para meu genro, para meus três netos, para minha irmã Celita, para meu irmão Emílio, que mora no Angico, lá na Rua São Mateus, para todos meus sobrinhos e sobrinhas. E vai para todos que curtem o programa, vai para você. Vai para todos os ouvintes que estiver na rádio, que estiver com rádio ligado. Vai um alô para você, que Deus te dê uma tarde abençoada.
1: Amém, muito obrigada.
3: Tchau, amiga, fica com Deus.
4: Boa tarde, Sandra. E aí, tudo bom, Sandra?
1: Tudo bem.
4: Um alôzão para toda a galera das tocas, para José no Cito Cajueiro, Zica, Noca, Cachoeira Grande, Ive Família, Guilherme de Olinda Vistosa, Zé Nilton, com Padre Arlindo Sorriso, em Areia Branca, todos meus primos, Piritiba, e Bobó e Família Areia Branca, em Buzeiro, Gels Pantera, Duardo, João de Maurício, Nelson, e todos que estão na sintonia. Quero mandar oferecer a música de Seresteiro da Noite para toda essa galera. Tchau e um bom trabalho.

0: Olá, Sandra. Boa tarde. Boa tarde, minha sobrinha linda, maravilhosa, dos olhos verdes. Minha grande locutora.
1: Oi, tia Hilda.
0: Nossa grande locutora, né, gente? Olha só, Sandra, eu gostaria de ouvir, amado Batista, os olhos verdes. Eu ofereço pra você, que tem esses olhos lindos, né?
1: Obrigada, tia.
0: E vou oferecer pra madrinha Bizuí no Andaraí. Eita, madrinha Bizuí, eu estive aí ontem à noite na pizzaria.
1: Olha pra isso.
0: De você, viu, minha linda? Beijo. Ofereço para Osmail, de todo o pessoal da Andaraí. Ofereço para Helena Passo no Cantinho, para Celso em São Paulo, para Simone, Celso e Marlene. Ofereço para Jacinha Martins, para Marcinha aqui em Peritiba. Ofereço para Rizalva, Sirlene, Rafaela no Cobé, Iranilde e Paulinho na Fazenda Piaba. Para Pedrão de Jovem e Macajuba. Pra Geisa Nandaí, pra meu sobrinho lindo Alexandre, família Nivuzeiro, pra Dinalva, Dona Isabel, pra Marluça, Dias Coelho, minha comadre Eusa, pra Nete Natabela, pra Celita, Carminha, Suzanete, Valci, pra Ney Marisa Nastoca, Rosana na Fazenda Cheirosa, Dona Anitta, Runival, Joelipo, Cezinha Roseli, Zé Carne Mundo Novo, ofereço pra Valdeir, Tapiramutá, pra Vera. E eu ofereço pra Luzia, acho que Luzia foi aniversariante, foi ontem ou foi hoje, viu, Sandra?
1: Ah, é?
0: Pra
1: não
0: Luzia,
1: sabia.
0: Pra Luzia, Piritiba, que Deus abençoe, um feliz aniversário. Beijo,
1: parabéns, Luzia.
0: Pra Luciquita. E eu ofereço pra todos que estão ouvindo seu programa maravilhoso, viu, Sandra? Um beijo no coração, fica com Deus e uma boa tarde. Sandra, sexta-feira estou esperando você lá na inauguração do escritório da nossa grande advogada, né?
1: Andresa, com certeza, neta, linda, maravilhosa.
0: O escritório dela.
1: Meus amores, é isso mesmo. Peraí, ele entrou aqui, peraí, que atrapalhou tudo aqui agora. É, vou ter que voltar um pouquinho aqui o áudio da tia Hilda.
0: Rosinha na Chapada de Porto.
1: Peraí, viu, tia Hilda? O que aconteceu aqui?
0: E também pra Soninha nas Cajás.
1: Pronto.
0: Beijo, tia linda.
1: Deixa eu ver aqui. Pronto. Bora, tia Hilda, fala.
0: Sandra, ofereço pra Rosinha na Chapada de Porto Feliz.
1: Ah, vou repetir, né? Que ficou confuso.
0: Boa tarde.
1: É, vamos repetir aqui.
0: Maravilhosa dos olhos verdes, minha grande locutora. Nossa grande locutora, né, gente? Olha só, Sandra, eu gostaria de ouvir, amado Batista, os olhos verdes. Eu ofereço pra você, que tem esses olhos lindos, né? E vou oferecer pra madrinha Bizuí no Andaraí. Eita, madrinha Bizuí, eu estive aí ontem à noite na pizzaria, comendo pizza e lembrei de você, viu, minha linda? Beijo. Ofereço para Osmail, de todo o pessoal da Andaraí. Ofereço para Helena Passo no Cantinho, para Celso em São Paulo, para Simone, Celso e Marlene. Ofereço para Jacinha Martins, para Marcinha aqui em Peritiba. Ofereço para Rizalva, Sirlene, Rafaela no Cobé, Iranilde e Paulinho na Fazenda Piaba, pra Pedrão de Jovem e Macajuba, pra Geisa Nandaí, pra meu sobrinho lindo Alexandre, família Nivuzeiro, pra Dinalva, Dona Isabel, pra Marluça, Dias Coelho, minha comadre Eusa, pra Nete Natabela, pra Celita, Carminha, Suzanete, Valci, pra Ney Marisa Nastoca, Rosana na Fazenda Cheirosa, Dona Anitta, Runival, Joelipo, Cezinha Roseli, Zé Carne Mundo Novo. Ofereço para Valdeir, Tapiramutá, para Vera. E ofereço para Luzia. Acho que Luzia foi aniversariante. Foi ontem ou foi hoje, viu, Sandra? Para Luzia em Peritiba, que Deus abençoe. Um feliz aniversário. Beijo, viu, Lu? Para Luciquita. E ofereço para todos que estão ouvindo seu programa maravilhoso, viu, Sandra? Um beijo no coração, fica com Deus e uma boa tarde.
1: Boa tarde.
0: Sandra, sexta-feira estou esperando você lá na inauguração do escritório da
1: Andresa,
0: da nossa,
1: né?
0: Grande advogada,
1: linda,
0: né?
1: Andresa, maravilhosa.
0: Minha neta,
1: e competente, né?
0: O escritório dela. E eu quero você marcando presença lá, viu? Tá bom? Um beijo, minha linda. E
1: tá bom, tia
0: tarde.
1: Hilda. Muito obrigada pelo convite.
0: Eu ofereço pra Rosinha na
1: Olha.
0: Chapada de Porto Feliz e todo o pessoal da Chapada de Porto Feliz. E também pra Soninha nas Cajá. Beijo, tia linda.
1: Olha só, boa tarde, amiga linda. Tudo bem com você? Um alô pra José Carlos, Meg, tia Hilda, Rizal, vovó Bizuí, também o Celso Marlene, Alexandre, Umbuzeiro, Marivan, Pingo e todos os ouvintes. Que Deus nos abençoe. Cheiro, Sirlene do Cobé. Valeu, Sir. Vai levar tempo
2: boa tarde. Aqui
1: boa
2: é Caboreira,
1: tarde.
2: Portuguesa, do Mundo Novo. Só onde for possível aí, eu quero ver uma vaquejada de galeguinho boiador aí, viu? Pra toda a galera que tá na escuta aí do rádio aí, viu? Valeu, valeu, boa tarde. Bom final de semana pra você e tudo de bom aí.
1: Valeu, Caboré, pra você também e a todos os ouvintes.
2: Toda a galera do rádio tá na escuta aí, viu? Aqui pro São Tonton aqui, São Tonton tá na escuta. Aqui a comunidade dos postos aqui também, no Mundo Novo. O Lajeiro tá na escuta aqui, o Jiquibá, tudo na escuta aí. E Zé Carlos aí na Vila do Queiro, Dona Benice, tá tomando uma cervejinha essa hora.
1: Olha
2: aí.
1: Só.
2: Pra toda a galera aí. Valeu, senhor, bom trabalho.
1: É domingo, né?
2: Final de semana.
1: Nossa, finalzinho de tarde, uma cervejinha, ouvindo a Imora FM, qualquer coisa melhor, né? Ou então você tá em casa também, de boa, tá valendo, hein? Já já tem o sucesso que você pediu, são muitos sucessos. Então, já que a rádio ficou do ar um pouquinho, né? Um tempinho, vamos então atender logo a todos vocês que solicitaram aqui uma música.
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0: Vem, GG, vem, GG.
1: É essa sanfoninha aí, Poli. Descarada. Aí, ó.

0: Olá, em Temperitiba são 16h30.
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2: Marquinhos, tô ligado no seu programa, viu? Tô ligado no seu programa. Fica com Deus aí.
0: Vamos ouvir mais uma vez aqui o áudio, né, do nosso amigo ouvinte. É. Juninho Play. Pera aí, fala, Juninho.
2: Boa tarde, Sandro Marquinhos. Tô ligado no seu programa, viu? Tô ligado no seu programa. Fica com Deus aí. Um abraço aí.
0: Valeu, Juninho Play. Forte abraço pra você. Obrigada por estar curtindo a programação na 96 FM. E a todos vocês, né, que estão aí na nossa sintonia. 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Parabenizando aqui todos os aniversariantes de hoje, né? Muita paz, saúde, muita alegria, tudo de bom para todos vocês e aos aniversariantes da semana. É, que Deus possa estar abençoando a vida de cada um de vocês com muita paz, saúde e alegria.

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A você que está curtindo o som da 96 FM nesse finalzinho de tarde, né? Chegando quase, quase ao finalzinho, que pena, hein? Mas tem um recadinho aqui da Suzanete, lá de Angico de Mairi. Boa tarde, Sandra. Passa uma música. É um louvor, né? Do Fernandinho, Alvo Mais Que a Neve. Já já, né? Eu toco pra você. Vamos fazer aqui uma pesquisa. Vamos encontrar aí esse louvor e já já a gente toca aí o sucesso que você pediu. São 16 horas 48 minutos em Piritiba.

0: São 16 horas e 55 minutos em Piritiba. Final do nosso programa. Agradecendo a todos vocês pelo carinho, pela preferência, pela sua audiência. E domingo que vem tem mais, né? Se Papai do Céu permitir, estarei por aqui, né? Com mais uma edição do programa Domingo Especial e conto com a sua audiência, com certeza. Cheiro Tia Hilda aí na sintonia. E a todos os meus queridos amigos e ouvintes da 96 FM. Domingo estarei de volta na mesma hora, às partir das 13. Como eu falei, se Deus permitir, né? Que todos nós tenhamos uma semana abençoada, protegida e guiada por Deus. Um ótimo finalzinho de tarde, uma noite melhor ainda. Valeu!
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1: E aí, vamos nozinho?
2: É, pai, tô dando uma surra nesse cabo aqui hoje.
1: Ah, pai, tu não sabe quem é que tá ali no bar, isso, deixa eu...
2: Quem é que tá lá?
1: Néia.
3: Néia, macho, Néia?
1: Néia. Tá doidinha por tu, viu? Só fala...
2: De novo eu... essa mulher, manda ela se embora pra lá, pelo amor de Deus.
3: Néia, Néia decente, macho.
2: Tava rolando um comentário por aí que ela tava atrás de mim, mas eu não quero ela não, tá doido.
1: Ó a foto dela aqui, ó.
3: Ah, poxa, tem 3 meses que eu não vejo que tá arrumada,
2: viu? Ei!
3: Ah, rapaz, se arrumou pra
2: eu acho que, acho que agora eu vou lá, homem.
1: Sério, mas ela só fala do seu nome.
2: Apoiar quem tá assim, né? Vamos embora,
3: macho.
2: Vamos embora pro forró.
3: Acho que arruma uma lá pra mim.
2: Vamos embora.
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Eita, música do raio. E aí, meu povo?

0: obrigado pela música que você escolheu, viu? Uma das minhas preferidas. Juliette! Xande. Já vi seus e-mails, suas fotos, curti, comentei.
1: Me segue já no Instagram.
0: Tô seguindo já. É uma mistura, Ju!
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0: LS. 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
1: Essa frase aqui é a nova frase do Fiote. 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